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12: 10h32.

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6: 11:31.

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1: Meia-noite.
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0: difícil, Manieri.
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1: 2 horas.
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1: 3:59.
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1: 6 horas.
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4: Querido ouvinte, chegou o momento de nos unirmos em oração. Vivamos com fé este momento e coloque as suas intenções na certeza de que o bom Deus as acolhe.
5: O anjo do Senhor anunciou a Maria,
6: e ela concebeu do Espírito Santo.
7: Ave Maria, cheia de graça, o Senhor é convosco. Bendita sois vós entre as mulheres, e bendito é o fruto do vosso ventre, Jesus.
6: Santa Maria, Mãe de Deus, rogai por nós, pecadores, agora e na hora de nossa morte. Amém.
8: Eis aqui a serva do Senhor.
6: Faça-se em mim segundo a vossa palavra.
9: Ave Maria, cheia de graça, o Senhor é convosco. Bendita sois vós entre as mulheres, e bendito é o fruto do vosso ventre, Jesus.
6: Santa Maria, Mãe de Deus, rogai por nós, pecadores, agora e na hora de nossa morte. Amém.
5: E o Verbo se fez carne
6: e habitou entre nós.
10: Ave Maria, cheia de graça, o Senhor é convosco. Bendita sois vós entre as mulheres, e bendito é o fruto do vosso ventre, Jesus.
6: Santa Maria, Mãe de Deus, rogai por nós, pecadores, agora e na hora de nossa morte. Amém.
5: Rogai por nós, Santa Mãe de Deus,
6: para que sejamos dignos das promessas de Cristo.
5: Oremos, infundi, Senhor, em nossos corações a vossa graça, vo-lo suplicamos, a fim de que, conhecendo a anunciação do anjo e a encarnação de Jesus Cristo, vosso Filho, pelos merecimentos de sua paixão e morte, cheguemos à glória da ressurreição, pelo mesmo Cristo, Senhor nosso.
6: Amém.
5: Glória ao Pai, ao Filho e ao Espírito Santo.
6: Como era no princípio, agora e sempre. Amém.
5: Acolhamos com fé e esperança a bênção de Deus. Abençoe-vos o Deus Todo-Poderoso, Pai, Filho e Espírito Santo.
6: Amém.
5: Louvado seja nosso Senhor Jesus Cristo.
6: E sua Mãe Maria Santíssima. Amém.
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1: 6 e 2.

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1: Agora sim, Pepeu.

0: 10h30.
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3: 6:32.

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0: Você ouviu Cássia Eller aqui na UCPFM, Lanterna dos Afogados. Muito bom dia para você nessa manhã de segunda-feira, 31 de agosto de 2026, o último dia do mês de agosto. Uma ótima semana para você também, que seja abençoada por Deus com muita paz, muita saúde e muito amor para todos nós. Por aqui, Malu Maia, te fazendo companhia. Até o meio-dia estaremos juntos.
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0: Muito bom dia para você junto comigo aqui na UCPFM. Fique agora com as atualizações do trânsito na cidade de Petrópolis e também nas estradas. Nesse momento, o trânsito é movimentado na região da Rua Bingen, Marechal Deodoro e também nas avenidas Piabanha e Ipiranga. No centro histórico, o tráfego segue fluindo normalmente. No sentido Retiro, o motorista conta com lentidão próximo à Rua Felipe Camarão e também na entrada do bairro Carangola. Em Correios, o trânsito segue movimentado próximo ao terminal rodoviário, seguindo até a segunda entrada do bairro Castelo São Manuel. Já para quem segue para Itaipava, o motorista conta com lentidão próximo ao terminal de Itaipava. E atenção para quem segue em direção a Duque de Caxias. A retenção a partir do quilômetro 119, na altura do Carrefour, no sentido Rio de Janeiro, devido ao acesso à linha vermelha e à Avenida Brasil, e tem chuva fina também. Obras no retorno da Reduque, fora do trecho de concessão, causam reflexos pontuais no tráfego da BR-040 nos dois sentidos. Atenção também para bolsões d'água nos quilômetros 114 sentido Rio, 113 sentido Juiz de Fora e 122 na pista lateral, no sentido Juiz de Fora. Na Serra de Petrópolis, o tráfego flui normalmente, com chuva fina e visibilidade reduzida. Dirija com segurança e uma boa viagem para você.
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0: E vamos agora às informações do clima-tempo para a cidade de Petrópolis. Segundo a Defesa Civil de Petrópolis, a previsão é de chuva moderada. As temperaturas devem variar entre 18 graus de mínima e 25 graus de máxima. Às 8h30 da manhã, o CP Notícias. 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
4: Olá, ouvintes. Nesta coluna, nós, alunos e professores do curso de Direito da UCP, vamos tratar de assuntos interessantes e esclarecer dúvidas no campo do direito. O assunto do momento é a mediação de conflitos. Esse método oferece àqueles que estão vivendo uma situação de conflito espaço e oportunidade para conseguirem buscar uma solução amigável. A mediação é um ato voluntário, confidencial e preza sempre a liberdade entre as partes envolvidas. Em um processo judicial tradicional, muitas vezes acaba acontecendo um distanciamento entre os envolvidos. A mediação, ao contrário, favorece a reaproximação. Ao ser convocado ou intimado para uma audiência de mediação ou de conciliação, leve a sério e aproveite essa oportunidade, conversando antes com seu advogado ou defensor público.
5: Eu sou Lívia Chalhubi.
4: Acompanhe essa coluna para saber mais sobre isso. Sem informação, não existe direito.
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0: Muito bom dia para você, 7h34, está começando mais uma edição do UCP ao vivo, que você ouve de segunda a sábado, das 7h30 às 8h30 da manhã. Uma hora inteirinha, sem nenhum intervalo, só com as emoções dos grandes shows ao vivo. E para começar a edição de hoje, tem um clássico da nossa música brasileira, a música Codinome Beija-Flor. De autoria de Cazuza, foi gravada por ele em 1985 e faz parte do álbum Exagerado. Foi o primeiro trabalho solo de Cazuza, após ele deixar a banda Barão Vermelho. A versão que você ouve agora é com o cantor e compositor Luiz Melodia. Muito bom dia para você. Sejam todos muito bem-vindos

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Você está ouvindo o CP ao vivo ao som do Segundo Sol, uma composição de Nando Reis, grande sucesso na voz de Cássia Eller, gravada por ela em 1999 no álbum Com Você Meu Mundo Ficaria Completo. Ouvimos também Savage Garden nessa sequência e Roupa Nova seguindo o Trem Azul. Um dos grandes sucessos do Roupa Nova, de 1985, do álbum homônimo da banda. E a gente continua até as 8h30 da manhã emocionando você com as versões ao vivo. E mais um momento de hoje é com o cantor e compositor Zé Ramalho. E a música, Mistérios da Meia-Noite, lançada pelo Zé Ramalho em 1985, do álbum De Gosto de Água e de Amigos. Ficou muito famosa também essa canção, fazendo parte da trilha sonora da novela Roque Santeiro. E você ouve agora com Zé Ramalho.

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0: vai ficando por aqui mais uma edição do ICP ao vivo ao som de Reckonite, do Jimmy Cliff, grande sucesso de Jimmy Cliff, lançado por ele originalmente em 1983. Ouvimos também Nat Roots e Edson Gomes e a música Perdido de Amor. Música Perdido de Amor, do cantor de reggae Edson Gomes, lançada por ele em 1997. E fica por aqui mais uma edição do ICP ao vivo, de volta amanhã. A partir das 7:30 da manhã, encontro marcado só com as versões ao vivo.
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0: Petrópolis registrou chuva forte, acompanhada de raios e trovões, por volta das 11:30 da noite de ontem. A Defesa Civil já havia emitido um alerta para a possibilidade de chuva intensa na cidade. Durante a madrugada, núcleos de chuva forte atingiram o primeiro distrito e provocaram transbordamento do rio Quitandinha, com impactos na rua Coronel Veiga. Também houve registro de grande volume de água no centro, nas proximidades da Praça Duque de Caxias, da Praça do Skate, por volta de 1:17 da manhã, uma queda de barreira deixou o trânsito em meia pista na Avenida Barão do Rio Branco, no sentido centro. A Defesa Civil esteve no local e realizou o isolamento da área e a pista já está liberada. Na entrada do bairro Madame Machado, em Itaipava, o acesso encontra-se interditado nessa manhã por conta de um alagamento na via. A Defesa Civil mantém um alerta para chuva moderada, emitido na noite de ontem, com validade de até às 10 horas da manhã de hoje. Próximo CP Notícias, às 9:30 da manhã. 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
0: Muito bom dia para você na UCP. 8:35, Ace of Base.

0: Você ouviu Cazuza aqui na UCP FM, todo amor que houver nessa vida. Ouvimos também George Michael, Sam Sonic e ainda Ana Vitória e Thiago York, Trevo.
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5: Olá, ouvintes. Nesta coluna, os alunos e professores do Centro de Ciências da Saúde da UCP, que engloba o curso de Educação Física, vão te dar dicas sobre saúde e bem-estar. A educação física escolar vai muito além de jogar bola. Ela é essencial para o desenvolvimento motor, social e emocional das crianças e adolescentes. Estudos indicam que alunos fisicamente ativos apresentam melhor desempenho acadêmico, maior concentração e menos estresse. Além disso, a prática regular de atividades físicas na escola combate o sedentarismo e reduz os riscos de obesidade infantil, preparando os jovens para uma vida mais saudável. Mas não para por aí. A educação física ensina valores fundamentais, como trabalho em equipe, respeito às regras e superação de desafios. Por isso, é fundamental que a disciplina seja valorizada e que os alunos participem ativamente. Afinal, o corpo em movimento é mente ativa e saúde garantida. Eu sou Gustavo Brito, aluno do curso de Educação Física da UCP. Viva bem, cuide da sua saúde.
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9: Muito bom dia para você nessa segunda-feira, 9:03, Marisa Monte.

0: Você ouviu Maria Gadu, Lanterna dos Afogados, e ainda Phil Collins, também Country Club, e Marina Lima, a Francesa.
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0: O Tribunal Superior Eleitoral começa a analisar nesta segunda-feira os pedidos de registro de candidaturas a presidente e a vice-presidência da República. Os processos estão no plenário virtual e devem ser julgados até quarta-feira, dia 2 de setembro. Entre os candidatos que terão os registros analisados estão o presidente Luiz Inácio Lula da Silva, Romeu Zema e Flávio Bolsonaro, além de outras chapas que disputam a eleição presidencial. O TSE também vai avaliar a regularidade dos partidos e das coligações que lançaram as candidaturas. Já o julgamento do registro de Renan Santos foi retirado da pauta pelo ministro Dias Toffoli. O relator apontou possíveis irregularidades relacionadas à declaração das contas utilizadas pelo candidato nas redes sociais durante toda a campanha. Próximo CP Notícias, às 10h30 da manhã. 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
0: E vamos agora à atualização das condições do trânsito nas estradas. Em Duque de Caxias, a retenção a partir do quilômetro 119, no sentido Rio de Janeiro, devido ao acesso à linha vermelha e à Avenida Brasil. Atenção para os bolsões d'água, nos quilômetros 114, sentido Rio, 113, sentido Juiz de Fora, e 122, na pista lateral, também no sentido Juiz de Fora. No sentido Juiz de Fora, o tráfego flui normalmente, com chuva fina e boa visibilidade. Na região serrana, o trânsito segue normal nos dois sentidos, com chuva fina e visibilidade parcial. No quilômetro 85, sentido Rio de Janeiro, o tráfego opera em meia pista devido às obras. Dirija com segurança e uma boa viagem para você. Próximo boletim de trânsito, às 11h30 da manhã. 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
11: UCP-FM 933, bom dia. Terence Trent D'Arby.

0: Você ouviu na UCPFM Oasis, Don't Go Away. Arthur Aguiar, A Flor, Susan Vega, Luca.
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0: CPFM 10 e 2, The Weeknd.

0: No CPFM, aha. Darkest Night for All, e ainda Lenny Kravitz e Cássia Eller, O Segundo Sol.
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0: E atenção para o trânsito no centro de Petrópolis nesta manhã. Uma árvore caiu na Rua do Imperador, do lado ímpar, em frente ao antigo fórum. A via está interditada no sentido centro. Equipes da CPTrans e da Guarda Civil Municipal estão no local para orientar os motoristas. A Condep e a Defesa Civil também foram acionadas para fazer a retirada da árvore e liberar a pista. Por causa da interdição, o trânsito está sendo desviado pelas ruas General Osório e Marechal Deodoro. Os coletivos que passam pela região também estão utilizando essas vias para seguir a viagem em direção ao Terminal Centro e à Rua Paulo Barbosa. Motoristas devem redobrar a atenção e, se possível, optar por rotas alternativas. Próximo CP Notícias, às 13 horas. 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
14: CPFM 10:32, Lisa Stansfield.

0: Você ouviu Blessed Union of Souls com Let Me Be The One. Ainda Léo Jaime, A Vida Não Presta.
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11: Olá, ouvintes. Nesta coluna, nós, alunos e professores do curso de Direito da UCP, vamos tratar de assuntos interessantes e esclarecer dúvidas no campo do direito. O assunto do momento é direito previdenciário. A Previdência Social, além de garantir uma aposentadoria segura para os trabalhadores que atendem os requisitos da lei, também dispõe de uma série de outros benefícios importantes para diferentes momentos da vida. Por exemplo, o auxílio-doença para trabalhadores temporariamente incapacitados por doenças ou acidentes. Pensão por morte para os dependentes e segurados falecidos. E auxílio reclusão para dependentes segurados de baixa renda que estão presos. Esses benefícios são fundamentais para oferecer suporte financeiro em momentos de necessidade. A Previdência Social desempenha um papel crucial na promoção do bem-estar dos brasileiros. Acompanhe esta coluna para saber mais sobre isso. Eu sou Giovanna Kopp, que é aluna do curso de Direito da UCP. Sem informação, não existe direito.
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0: Muito bom dia para você na UCP. E agora você ouve Thorne com James T.W.

0: Você ouviu o novo CPFM, o som de Brad Gitterman, Rick Astley e também Tati Cirelli, sabe?
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0: E fique agora com a atualização do trânsito em Petrópolis. Existe trânsito movimentado na região do Bingen, na região do Alto da Serra e também na Avenida Piabanha. No centro histórico, o fluxo de veículos segue normalmente sem retenções. Atenção na Rua do Imperador. No lado do antigo fórum, na rua encontra-se ainda interditada. Em Correias, o trânsito segue movimentado próximo à praça do bairro. Já em Itaipava, o motorista conta com trânsito movimentado próximo ao Parque de Exposições, seguindo até o terminal rodoviário. Dirija com atenção e uma boa viagem para você. Próximo boletim de trânsito às 18h15, apoio o CP. 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
6: Muito bom dia para você na UCP 1134. Ben Harper e Funk Brothers.

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2: Querido ouvinte, chegou o momento de nos unirmos em oração. Vivamos com fé este momento e coloque as suas intenções na certeza de que o bom Deus as acolhe.
3: O anjo do Senhor anunciou a Maria,
4: e ela concebeu do Espírito Santo.
5: Ave Maria, cheia de graça, o Senhor é convosco. Bendita sois vós entre as mulheres, e bendito é o fruto do vosso ventre, Jesus.
4: Santa Maria, Mãe de Deus, rogai por nós, pecadores, agora e na hora de nossa morte. Amém.
6: Eis aqui a serva do Senhor.
4: Faça-se em mim segundo a vossa palavra.
7: Ave Maria, cheia de graça, o Senhor é convosco. Bendita sois vós entre as mulheres, e bendito é o fruto do vosso ventre, Jesus.
4: Santa Maria, Mãe de Deus, rogai por nós, pecadores, agora e na hora de nossa morte. Amém.
3: E o Verbo se fez carne
4: e habitou entre nós.
8: Ave Maria, cheia de graça, o Senhor é convosco. Bendita sois vós entre as mulheres, e bendito é o fruto do vosso ventre, Jesus.
4: Santa Maria, Mãe de Deus, rogai por nós, pecadores, agora e na hora de nossa morte. Amém.
3: Rogai por nós, Santa Mãe de Deus,
4: para que sejamos dignos das promessas de Cristo.
3: Oremos, infundi, Senhor, em nossos corações a vossa graça, vo-lo suplicamos, a fim de que, conhecendo a anunciação do anjo e a encarnação de Jesus Cristo, vosso Filho, pelos merecimentos de sua paixão e morte, cheguemos à glória da ressurreição, pelo mesmo Cristo, Senhor nosso.
4: Amém.
3: Glória ao Pai, ao Filho e ao Espírito Santo.
4: Como era no princípio, agora e sempre. Amém.
3: Acolhamos com fé e esperança a bênção de Deus. Abençoe-vos o Deus Todo-Poderoso, Pai, Filho e Espírito Santo.
4: Amém.
3: Louvado seja nosso Senhor Jesus Cristo.

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1: Uma e um.
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4: A campanha Agosto Lilás termina hoje, dia 31, em Petrópolis, com uma blitz educativa que teve início às 9 horas da manhã, na Praça Dom Pedro, no centro. A ação encerra a programação realizada pela Prefeitura durante o mês, com atividades de conscientização, prevenção e enfrentamento à violência contra a mulher. A blitz conta com a participação de órgãos municipais e do projeto Mãos da Terra, levando informações e orientações à população. Apesar do encerramento da campanha, as ações de prevenção, orientação e proteção às mulheres continuam durante todo o ano.
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4: De acordo com a Climatempo, em Petrópolis é de céu nublado, com pancadas de chuva podendo vir com raios e rajadas de vento nos períodos da tarde e da noite. As temperaturas variam com a mínima de 17 graus e máxima de 27 graus. À tarde e à noite de hoje, existe possibilidade de chuva moderada. Segundo a Defesa Civil, amanhã a previsão será de céu nublado, com pancadas de chuva moderada forte a partir do período da tarde, podendo vir com raios. As temperaturas chegam com máxima de 27 graus e a mínima aos 13 graus. Próximo UCP Notícias às 14 horas. 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
4: 1:06.

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14: Olá, ouvintes. Os alunos do curso de Letras da UCP apresentam assuntos interessantes e curiosidades acerca das letras vernáculas. O tema de hoje é sentenças latinas. Rex tremende maiestatis, qui salvando salva gratis, salva me fons pietatis. Na tradução, rei de tremenda majestade, que salva os que devem ser salvos, salva-me, ó fonte de piedade. O trecho é a oitava estrofe da sequência Dies Irae, Dia de Fúria. A autoria é desconhecida, mas o uso da sequência é vasto na liturgia e música cristã. Há diversas melodias de músicas compostas a partir do poema, como o Requiem de Mozart e o de Verdi. Eu sou o aluno Roberto, do curso de Letras.
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4: 1:33.

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1: 1:59.
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4: Um avião com 151 pessoas a bordo saiu da pista durante o pouso no Aeroporto Regional de Cascavel, no oeste do Paraná, na manhã de hoje. A aeronave, que havia saído de Guarulhos, em São Paulo, ficou atolada em uma área de lama ao lado da pista. Chovia no momento do pouso. Segundo a companhia, estavam a bordo 145 passageiros e 6 tripulantes. Ninguém ficou ferido. Por causa do incidente, o aeroporto foi fechado para pousos e decolagens. A empresa cancelou o voo de volta para Guarulhos e informou que os passageiros estão sendo acomodados em outras operações a partir de Foz do Iguaçu. As causas do incidente ainda serão apuradas. Próximo UCP Notícias às 15 horas. 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
21: 12:34.

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3: Muito boa tarde para você. 3 horas. A CPTrans informou na tarde de hoje que a Rua do Imperador, no centro de Petrópolis, foi totalmente liberada ao trânsito após a retirada de uma árvore que havia caído sobre a pista nas proximidades do antigo fórum no sentido centro. A ocorrência provocou uma interdição temporária da via. Equipes da Condep fizeram a remoção da árvore e dos galhos e realizaram a limpeza do local. Durante o atendimento, o trânsito foi desviado pelas ruas General Osório e Marechal Deodoro. A ação contou ainda com o apoio da Guarda Civil Municipal e da Defesa Civil. Segundo a CPTrans, o trabalho foi concluído em menos de 2 horas e o trânsito voltou a fluir normalmente na região. Ainda de acordo com a CPTrans, uma abertura de aproximadamente 400 metros na rua Antônio Francisco Patuleia, do bairro Esperança, provoca alterações na circulação de veículos na região. As equipes responsáveis acompanham a situação e realizam os procedimentos necessários para garantir a segurança no local. Daqui a pouco, 4 horas, mais uma edição do CP Notícias. 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Uma ótima tarde para você, uma ótima semana. 3 e 1, seguimos até às 7.
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3: 3 e 4, Christopher, Beautiful Life.

0: O CPC se reergeu All For You, Marisa Monte, Ainda Bem, 3:29.
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6: 3h33, Lady Antonella.

0: Madonna, OCP, Michael Jackson, Man and Mirror. Titãs, Enquanto Houver Sol, Madonna, Cherish.
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0: A partir de outubro, pacientes com câncer de pulmão atendidos pelo SUS terão acesso a 3 novos medicamentos. Segundo o Ministério da Saúde, Brigatinib, Genitinib e Durvalumab devem beneficiar cerca de 1.900 pacientes. Os medicamentos são considerados de alta tecnologia e podem custar até R$ 643 mil por ano na rede privada. Brigatinib e Genitinib são de uso oral e atuam diretamente nas células cancerígenas. Já o Durvalumab estimula o sistema imunológico a combater o tumor e é indicado para pacientes em estágio 3 que não podem passar por cirurgia. Os tratamentos serão financiados pelo governo federal por meio da assistência farmacêutica oncológica. A política prevê ainda 23 medicamentos de uso de alto custo e devem beneficiar mais de 100 mil pessoas em todo o país. Às 5 horas, mais uma edição do CP Notícias. 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Boa tarde, 4 e 1.
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0: Boa tarde, 4 e 3, John Legend.

0: O CP The Fray com Never Say Never, Kid Abelha, Como É Que Eu Vou Embora, e Mariah Carey, We Belong Together, 4h29.
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6: Olá, seja bem-vindo à Arquitetura em 60 segundos. Hoje vamos falar sobre o cordwood. Também conhecido como log end ou stack wall, cordwood é uma técnica de construção que utiliza troncos de madeira empilhados horizontalmente para formar paredes. Originária de regiões onde a madeira é abundante, como América do Norte e Europa, essa técnica cria estruturas duráveis, onde os troncos são dispostos de forma intercalada e preenchidos com argamassa, proporcionando estabilidade e isolamento térmico. O cordwood é também valorizado por sua estética rústica e sustentabilidade, aproveitando materiais locais e renováveis. Essa técnica pode ser adaptada para diversas construções, desde pequenas cabanas até residências maiores, promovendo conexão harmoniosa com a natureza. Gostou? Somos do curso de Arquitetura e Urbanismo da UCP. Não perca os próximos episódios.
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0: Legião Urbana, quase sem querer.

0: CPR, os Ramazor, coça mais bela, ainda biquíni, cava não, vento, ventania.
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0: Petrópolis não foi escolhida para receber o novo supercomputador do governo federal, voltado para pesquisas em inteligência artificial. O anúncio foi feito no dia 20 de agosto e Macaíba, no Rio Grande do Norte, será a cidade que vai receber o equipamento. A decisão repercutiu entre instituições de Petrópolis, a ACEP e o Serratec, que defendiam a instalação do supercomputador no LNCC na cidade. Segundo as instituições, o equipamento poderia fortalecer a pesquisa, a inovação e o setor de tecnologia no município. A prefeitura também lamentou a decisão. O LNCC esclareceu que o laboratório continua em Petrópolis e que o supercomputador Santos Dumont permanece em funcionamento. A nova estrutura, segundo o laboratório, vai ampliar a capacidade brasileira de computação de alto desempenho e inteligência artificial. 6:30, mais uma edição do CP Notícias, apoio CP, tradição que inspira, qualidade que transforma. Boa tarde, 5:00.
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4: 5 e 2, Jay Sunrise, Love Someone.

0: Com CP Phil Collins, True Colors. Então, No Bar com Michael McDonald, Zé Cavaleiro, Quase Nada, 5h29.
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0: Vamos então às notícias do esporte. O Flamengo venceu o Botafogo ontem por 3-0 pelo Campeonato Brasileiro, com gols de Samuel Lino e um de Carrascal. Foi a terceira derrota consecutiva do Botafogo. Bom, no mercado da bola, o Flamengo recebeu dois reforços, Antony Valencia, que já está no Rio, e Joaquim Freitas, que desembarcou hoje. Os dois precisam ser inscritos até sexta-feira para poderem disputar a Taça Libertadores da América. Já no Vasco, Alan Lescano deu um sinal positivo para transferência. Já o David Correa prestou depoimento nesta segunda após ser alvo de uma operação policial e depois treinou normalmente. Gabriel Jesus deve assinar com o Barcelona. E Messi anunciou a aposentadoria da seleção argentina. Os assuntos de hoje, próximo CP Esportes amanhã, 5h30 da tarde, apoio CP, tradição que inspira, qualidade que transforma.
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0: 5h32. John Kipp.

0: CPLP No Witness. Adriana Calcanhoto, seu pensamento, Harry Styles, As It Was.
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3: Querido ouvinte, chegou o momento de nos unirmos em oração. Vivamos com fé este momento e coloque as suas intenções na certeza de que o bom Deus as acolhe.
4: O anjo do Senhor anunciou a Maria,
5: e ela concebeu do Espírito Santo.
6: Ave Maria, cheia de graça, o Senhor é convosco. Bendita sois vós entre as mulheres, e bendito é o fruto do vosso ventre, Jesus.
5: Santa Maria, Mãe de Deus, rogai por nós, pecadores, agora e na hora de nossa morte. Amém.
7: Eis aqui a serva do Senhor.
5: Faça-se em mim segundo a vossa palavra.
8: Ave Maria, cheia de graça, o Senhor é convosco. Bendita sois vós entre as mulheres, e bendito é o fruto do vosso ventre, Jesus.
5: Santa Maria, Mãe de Deus, rogai por nós, pecadores, agora e na hora de nossa morte. Amém.
4: E o Verbo se fez carne
5: e habitou entre nós.
9: Ave Maria, cheia de graça, o Senhor é convosco. Bendita sois vós entre as mulheres, e bendito é o fruto do vosso ventre, Jesus.
5: Santa Maria, Mãe de Deus, rogai por nós, pecadores, agora e na hora de nossa morte. Amém.
4: Rogai por nós, Santa Mãe de Deus,
5: para que sejamos dignos das promessas de Cristo.
4: Oremos, infundi, Senhor, em nossos corações a vossa graça, vo-lo suplicamos, a fim de que, conhecendo a anunciação do anjo e a encarnação de Jesus Cristo, vosso Filho, pelos merecimentos de sua paixão e morte, cheguemos à glória da ressurreição, pelo mesmo Cristo, Senhor nosso.
5: Amém.
4: Glória ao Pai, ao Filho e ao Espírito Santo.
5: Como era no princípio, agora e sempre. Amém.
4: Acolhamos com fé e esperança a bênção de Deus. Abençoe-vos o Deus Todo-Poderoso, Pai, Filho e Espírito Santo.
5: Amém.
4: Louvado seja nosso Senhor Jesus Cristo.

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2: Boa noite, 6 e 2, seguimos até às 7. Peter Tosh, Johnny Bigor.

0: CP e Olivia Dean. Antes a Isabela Taviani, A Vida Vive Sem Você. Agora 6h17.
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0: Vamos então às condições do trânsito em Petrópolis e também nas estradas. No Centro Histórico, o motorista conta com trânsito com lentidão na Rua do Imperador. Trânsito movimentado na região das Duas Pontes, na Rua Bingen, na região da Rua Marechal Deodoro, Dr. Nelson de Saerte, nas avenidas Piabanha e também Ipiranga. Atenção, existem obras na Rua Professor Cardoso Fontes, na altura do número 146, na Castelânia. Sentido Retiro, o motorista conta com lentidão na entrada da Rua Felipe Camarão, a rua seguindo até a entrada do bairro do Carangola. Sentido Itaipava, trânsito com retenção próximo ao Trevo de Bom Sucesso, no Parque de Exposições de Itaipava e na região central do terminal rodoviário. Atenção agora para as condições nas rodovias. Na Baixada Fluminense, a retenção no sentido Juiz de Fora, entre os quilômetros 122 e 118, na altura de Jardim Gramacho. No entroncamento da BR-040, com a BR-493 Rio Magé, há fluxo intenso com retenção a partir do quilômetro 113 na Reduque. Na Serra de Petrópolis, o tráfego segue normal com tempo nublado e boa visibilidade. Dirija com segurança. Próximo boletim do trânsito amanhã, 7h30 da manhã. 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

0: 6h31, Alicia Keys com You Don't Know My Name. Marina, acontecimentos.
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0: Os conselhos tutelares de Petrópolis participaram hoje de uma capacitação sobre o CIPIA, Sistema de Informação para Infância e Adolescência. O treinamento foi promovido pelo Ministério Público do Rio e reuniu representantes dos 92 municípios do estado do Rio de Janeiro. Em Petrópolis, a participação aconteceu de forma híbrida, com estrutura disponibilizada pela Prefeitura. O CIPIA é utilizado pelos conselhos tutelares para registrar e acompanhar medidas de proteção destinadas a crianças e adolescentes. Segundo a Prefeitura, a capacitação ajuda a aprimorar o trabalho dos conselheiros e fortalece a rede de proteção à infância e à adolescência. A formação também permite a troca de experiências entre os municípios e amplia o preparo dos profissionais para utilizar a ferramenta. Daqui a pouco, 6h45, mais um CP Notícias. 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Boa noite, 6h32.
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8: 6h35, Vanessa da Mata, o tal casal.

0: CP Capital Inicial, a sua maneira, Duffy Warwick Avenue, 6h46.
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0: O governo brasileiro voltou a questionar nesta segunda-feira as tarifas aplicadas pelos Estados Unidos sobre produtos do país. Em reunião com o representante comercial norte-americano, os ministros Mauro Vieira e Márcio Elias Rosa classificaram as medidas como injustas e incompatíveis com as regras internacionais de comércio. Apesar das divergências, Brasil e Estados Unidos decidiram manter as negociações. Novas reuniões técnicas serão realizadas nas próximas semanas. Atualmente, produtos brasileiros estão sujeitos a uma tarifa adicional de 25%, além de uma sobretaxa de 12,5%. O governo brasileiro afirma que continuará buscando um acordo equilibrado com os Estados Unidos. Amanhã, 8h30 da manhã, mais uma edição do CP Notícias, apoio o CP, tradição que inspira, qualidade que transforma. 6h47.
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O CP Engenheiros do Havaí, Parabólica, Rubastank The Reason. Daqui a pouco tem a Voz do Brasil em 106.3. Em cpfm.com.br, uma hora com o melhor da música popular brasileira no Vozes do Brasil. Às 8 horas, Arquivo CP.

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14: 8:02.
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1: 8 horas e 30 minutos.
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1: 9 horas. 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